0: con una mirada religiosa determinada. Y dice, hay un ejemplo en una gran democracia del mundo, que es la India de Narendra Modi. Un tipo que es mucho más fascista de lo que uno
1: De lo que
0: sí.
1: parece, ¿no?
0: normalmente piensa porque mira a India
1: Sí,
0: y
1: nosotros miramos que
0: piensa.
1: él hace yoga,
0: Lo
1: ¿no? Está haciendo yoga.
0: mira
1: Sí,
0: desde,
1: sí.
0: claro, pero digo, son países que uno piensa con cierto
1: Sí.
0: orientalismo. Narendra Modi ha construido una visión de lo nacional que tiene una identidad expresamente excluyente,
1: Xavi,
0: contraria a la fundación.
1: está
0: Escuchamos
1: hablando
0: a
1: Flavio. Jair Bolsonaro.
2: Ele, Turda,
1: Jair
2: o
1: Bolsonaro.
2: Brasil quer
1: É igual, sim.
2: mudança e eu fiquei muito feliz com o resultado em todas as regiões, no meu Rio de Janeiro, São Paulo, Minas Gerais, já no primeiro turno, como os nossos trackings mostravam.
3: Brasil quer câmbio, está dizendo que votaram em todas as cidades, em todos os municípios por ele.
2: Gente,
1: Lo que veo igual, relativizando lo de Live, es que también hay muchos micrófonos de canales que lo están tomando. O sea
3: que uno está, por ejemplo,
1: algo de normalidad. Hay micrófonos de canal de televisión. Y esto, mientras no lo dejan hablar sus seguidores, bueno, momento de festejo.
2: Gente, olha só, eu vou falar e depois vocês compartilham as imagens.
1: Por favor, pessoal. Me gusta, no, como también incómodo con que le
3: sí.
1: griten. Raro. Lo tomo con lo que decían, que un tipo que no tiene una cuestión tan carismática como el padre.
3: Incluso tienes que salir contento. Mira, no está contento
1: como,
3: el chabón.
1: Bueno, pero son sus maneras, ¿sabes?
4: Repórter, gente,
3: y abre una imagen. Hay como una brilla entre los periodistas, pareciera ser, ¿no?
1: Con los periodistas también,
3: sí,
1: ¿no?
3: Por eso los periodistas están ahí bregando por el espacio.
1: A ver.
3: Y él está mirando a su cámara, ¿ves?
1: Sí.
3: Ahí.
2: Começa, cara, vocês organizam aqui, ó. Tem dois setores de imprensa. Né? Agora as câmeras estão pegando ali, ó.
3: Bueno, vamos a Lula también.
2: Posso começar, gente? Agora as câmeras estão pegando. As câmeras estão pegando atrás, tá todo mundo pegando. As câmeras estão pegando.
5: Senador, os câmeras estão posicionados no tripé. A TV Mundial está aqui querendo lhe ouvir. E ninguém vai lhe ouvir porque está tumulto aqui. É só pedir para a segurança para abrir um espaço e deixar o senhor aparecer.
2: Mas você, só tem imprensa do microfone para lá, só tem imprensa. Vocês que não estão se organizando.
3: Bueno, ese se cantó.
2: ¿Cómo es que faz?
6: Fecha el portón, fecha el portón,
2: Pessoal, deixa eu lá.
6: Vai recomeçar e é agora. Por favor,
7: não atrapalhe quem tá atrás gritando, gente.
6: Bora lá.
2: Vamos lá.
6: Bora lá.
2: Gente,
3: muito bom.
2: Olha só, pessoal, vamos lá. Boa noite para todo mundo. Vai começar.
5: Vamos já!
2: Gente, eu preciso falar, por favor, vamos lá! Por favor, cara, vamos começar a falar! Eu quero dar atenção para a imprensa, estou aqui com.
6: 55 milhões, bora!
2: Pessoal, vamos lá! Boa noite para todo mundo! Eu tô muito. Pelo amor de Deus, cara, difícil! Boa noite para todo mundo! Eu tô muito feliz de verdade com o resultado que nós vemos aqui agora. São quase 56 milhões de brasileiros e brasileiras que deram esse voto de confiança para mudança. A palavra é mudança. O Brasil não aguenta mais e eu estou muito satisfeito porque muitos institutos de pesquisa davam a gente atrás, os nossos trackings davam a gente na frente, como aconteceu, com uma chance real de que nós tivéssemos uma vitória no primeiro turno. Foi por muito pouco. Mas eu fiquei muito feliz com a quantidade de brasileiros que foram às ruas, foram às urnas, melhor dizendo, para se manifestarem, não se omitiram, porque queriam essa mudança. E é o fim da era do PT. Está decretado o fim da era do PT, a mudança no nosso país. A era do PT que só está deixando como legado um recorde de mulheres assassinadas, o recorde de brasileiros endividados, o recorde de altos impostos, o recorde de desesperança, recorde de empresas fechadas. E eu estou muito feliz com a possibilidade real